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0: 21 horas e 4 minutos.
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0: 21h28.
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0: 21h57.
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7: 21h59.
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7: 22 horas e 1 minuto.
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15: Olá, seja muito bem-vindo. Uma ótima quinta-feira para você. Hoje, 9 de julho de 2026, e a partir de agora, o amor está no ar em mais uma edição do nosso Moment Love. Eu sou Kleber Salles e, com muita satisfação, com muita alegria, estou por aqui para levar até você as canções mais românticas do seu rádio, os clássicos do cinema, os clássicos que foram trilhas de novela, clássicos que marcaram a sua vida, a partir de agora no nosso Moment Love. Leanne Rimes.

o som do The Collins, sucesso do ano de 2002, Wherever Well You Go, aqui no nosso Moment Love TV, Analaga com Pedro Mariano, Codinome Beija-Flor, e agora tem Alanis Morissette.

0: Aí o som de Fábio Júnior. Senta aqui no nosso Moment Love. Som de 1985, mais um clássico dos anos 80 pra você. Mini Riperton com Loving You, som de 1975. Daqui a pouco a gente volta com mais um bloco do Moment Love no seu rádio. Não saia daí.
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3: 22 horas e 27 minutos.

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4: 22 horas e 29 minutos.
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8: E agora tem o som de Selena Gomez aqui no Moment Love desta quinta-feira com Loves You to Love Me. Ótima quinta pra você.

Jesse Oak aqui no nosso Moment Love, cantando esse clássico de Elvis Presley, Less Suspicious Minds, Olivia Aubrey. E agora tem Bruna Mendes, Estrela.

0: Whitney Hills estão fechando aqui mais um bloco do nosso Moment Love, Saving All My Love For You. Continue ligado, daqui a pouco estaremos de volta com o nosso quadro Love in Words aqui no Moment Love.
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3: Vinte e duas horas e 52 minutos.
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3: 22 horas e 55 minutos.
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0: E agora Paulinha Esteves traz pra gente no Moment Love o quadro Love in Words, hoje com a tradução de Spanish Guitar com Toni Braxton.
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Simple Red, mais um clássico desta super banda dos anos 80. You Don't Know If You Don't Know Be My Now. Tema de novela, né? E você confere aqui sempre os melhores temas no Moment Love. Agora tem Djavan, Si, de 1990. Essa tem aquele toque de classe todo especial, hein? No nosso Moment Love. Ótima quinta-feira para você.

0: Louis Armstrong. Wonderful, Wonderful World, né? Fechando aqui mais uma sequência no Moment Love. Essa belíssima canção, hein? Daqui a pouco a gente volta com muito mais.
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3: 23 horas e 22 minutos.
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0: Chegando agora Adriana Calcanhoto no Moment Love, nesta quinta-feira. Devolva-me. Uma ótima noite para você que nos acompanha.

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1: Alex Cohen, Descobri Que Te Amo, no nosso Moment Love, mais um sucesso da música nacional para você. E agora tem Cher e a sua versão da música Love Hurts.

0: Big Mountain, Baby I Love Her Way, fechando o Moment Love desta quinta-feira. Eu sou Kleber Salles, estou de volta amanhã com mais canções de amor no seu rádio, com mais esse momento especial. Grande abraço e até o próximo Moment Love.
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3: 23 horas e 47 minutos. 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
5: 23 horas e 50 minutos.
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7: Olá, seja muito bem-vindo. Uma ótima quinta-feira para você. Hoje, 9 de julho de 2026, e a partir de agora, o amor está no ar em mais uma edição do nosso Moment Love. Eu sou Kleber Salles e, com muita satisfação, com muita alegria, estou por aqui para levar até você as canções mais românticas do seu rádio, os clássicos do cinema, os clássicos que foram trilhas de novela, clássicos que marcaram a sua vida, a partir de agora no nosso Moment Love. Leanne Rimes.

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1: Vinte e três horas e 59 minutos.
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1: Meia-noite e um minuto.

0: Olá, boa noite. Como vai você? Tudo bem? Ah, está começando a partir de agora o nosso programa Love Songs. Na apresentação, eu, J. Barros, com você. Muito obrigado pelo carinho, você em casa, no carro, no trabalho. Você aí, bem grudadinho no seu aparelho de celular, ouvindo a nossa rádio Urbis FM.
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0: Você que está indo no trabalho, a você que está viajando no carro, muito obrigado pelo carinho da sua audiência. Ah, quer participar do nosso programa? Escreva sua cartinha para a rua Alfredo Raine 174, bairro Centro, Itaperaba, Bahia. Ah, quer mandar a sua mensagem através do nosso WhatsApp? É o 75992424480. Escreva seu poema e ofereça para quem você deseja. Ah, você hoje está completando idade nova? Escreva sua mensagem e ofereça para quem você deseja. Estamos aqui à sua disposição de segunda a sexta-feira, das 22 à meia-noite, no nosso programa Love Songs. Na apresentação, eu, J. Barros, com você.
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1: Meia-noite e 25 minutos.
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1: Meia-noite e 28 minutos.
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Obrigado! E aqui na esquerda, nosso guitarrista Max Viana.

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0: meia-noite e 55 minutos.
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0: Meia-noite e 58 minutos.
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0: 1:27.
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2: Uma hora e 29 minutos.
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0: uma hora e 54 minutos.
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0: Uma hora e 57 minutos.

0: Olá, boa noite. Como vai você? Tudo bem? Está começando a partir de agora o nosso programa Love Songs. Na apresentação, eu, J. Barros, com você. Muito obrigado pelo carinho, você em casa, no carro, no trabalho. Você aí, bem grudadinho no seu aparelho de celular, ouvindo a nossa rádio Urbis FM.
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0: Você que está aí no trabalho, a você que está viajando no carro, muito obrigado pelo carinho da sua audiência. Ah, quer participar do nosso programa? Escreva sua cartinha para a Rua Alfredo Raine 174, bairro Centro, Itaperaba, Bahia. Ah, quer mandar a sua mensagem através do nosso WhatsApp? É o 75992424480. Escreva seu poema e ofereça para quem você.
2: 1:59.
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5: 2:02.
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0: 2 horas e 30 minutos.
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0: 2 horas e 34 minutos.
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0: 2 horas e 57 minutos.
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4: 3:01.
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0: 3 horas e 29 minutos.
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0: 3:33.
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0: 3:56.
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4: 3:59.
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4: 4:01.
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4: Alô, gente! Opa! Chegamos com mais um Baú Sertanejo. Como é que tá aí, turma boa? A partir de agora tem Baú Sertanejo na sua comunicação, Diego Ferrari, com você, onde você estiver. Ó, um beijo pra você, tá bom? Tá ligado com a gente? Tá onde você estiver, sinta-se sempre à vontade pra gente tocar o seu som. Pra começarmos, já tem essa aqui. Aumenta o som, Baú Sertanejo. Já está no ar!
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0: Baú Sertanejo, sempre com as melhores pra você aqui. Não sai da sintonia, já já tem mais pra você.
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3: 4:17.
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1: 4:19.
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0: O sertanejo, uma sequência melhor do que a outra aqui pra você ouvir, curtir e relembrar. Daqui a pouco tem mais, não sai daí não.
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2: 4 horas e 34 minutos.

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4: Quatro horas e 37 minutos.
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6: Muito bem, de volta com o Baú Sertanejo. Aumenta o som.

0: O sertanejo sempre com as melhores pra você aí de todos os tempos. Não sai daí não, depois do intervalo a gente volta.
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2: 4 horas e 51 minutos.
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4: Quatro horas e 54 minutos.
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6: Muito bem, de volta com o Baú Sertanejo. Aumenta o som.

0: Compadre.
1: Oi, senhor.
0: Você já assuntou o tanto que vida de rico é complicada?
1: É, de vera. Vida de rico é muito difícil. Até pra morrer, né, compadre?
0: Até pra morrer, aí o rico tem uma vertigem.
1: Dá um desmaio.
0: Só futar do infarto do miocárdio.
1: Curuze.
0: E pomposamente venha falecer.
1: Ai, marvado. Mas isso é pura complicação, né, não, compadre?
0: Pobre não. Pobre sofre um trem.
1: Dá uma sapituca.
0: Tem um sedeco. Dá um cangolei, tomba pra lá e bucutu.
1: É verdade. Bate com as 10, né, compadre?
0: Pita o bazé, compadre. Torra a buta. Entrega a rapadura, ó. E adeus.

0: Nessa questão do fumo aí, compadre, acho que tem um empate. Porque rico ou pobre, sendo pitante, onde vai levar fumo, né, compadre?
1: É, leva fumo mesmo, compadre.

0: compadre? Não sei, não é uma pergunta. O que vier a ser procriação, compadre? Será criação de porco, compadre?
1: Deixa de ser rudo, compadre. Procriação é o seguinte. Vamos com o senhor dar uma brincada assim mesmo, de acordo, mas a comadre. Daí uns dias começa a ficar mais bonita.
0: Fica bonita.
1: Vai ficando assim briosa.
0: Fica briosa.
1: Fica fortona.
0: Fortona.
1: 9 meses depois, botou com o buguelo. Isso aqui é procriação.
0: Ué, compadre, Antônio está em casa, mas ainda está procriando sem base.
1: Não estou bem, acreditando, compadre, mas em todos os casos, benzo a Deus, meus parabéns.

0: quem dá nada de bom, hein, compadre?
1: É verdade.
0: E eu morro de dó dos ricos, cambada de besta. Larga a mulher pro maior dinheiro, compadre.
1: É bobo demais.

0: Mineirinho peituda, hein, compadre?
1: É birrento, senhor. O homem tem tupete mesmo.
0: Tem tupete, compadre. Ele é de palavra. Ele quando fala que não paga, não paga, não.
1: É, e ele é duro nas tamancas, viu, compadre?
0: Duro, inclusive, pra cozinhar. O povo lá de Ribo danou com ele. Ele meteu o pé no toco, falou, não pago. E pelo que eu sei, não pagou, não.
1: É, e ele quando fala que não paga, ele não paga mesmo.
0: Não adianta ficar ganjando aquilo que ele não paga. Aquilo é da pá virada. É das ondas da mar.
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2: Estamos de volta com o Baú Sertanejo, trazendo para você as grandes emoções do sertanejo.

0: Beijo no seu rádio, não sai da sintonia, já voltaremos com mais.
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1: Cinco horas e 27 minutos.
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3: Eita, moda boa é essa aí que tá chegando aqui no nosso Baú Sertanejo.

0: Valeu, rapaziada! Essas são as últimas de hoje aqui do nosso Baú Sertanejo. Queremos agradecer de coração a tua audiência, a tua companhia. Voltaremos aí na próxima edição com mais Baú Sertanejo.
1: 5:39.
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1: 5:41.
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0: Alô, gente! Opa! Chegamos com mais um Baú Sertanejo. Como é que tá aí, turma boa? A partir de agora tem Baú Sertanejo na sua comunicação, Diego Ferrari, com você, onde você estiver. Ó, um beijo pra você, tá bom? Tá ligado com a gente? Tá onde você estiver, sinta-se sempre à vontade pra gente tocar o seu som. Pra começarmos, já tem essa aqui. Aumenta o som, Baú Sertanejo! Já está no ar!
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0: Baú Sertanejo, sempre com as melhores pra você aqui. Não sai da sintonia, já já tem mais pra você.
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3: Cinco horas e 57 minutos.
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0: 6:03.
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0: Eu acho que você tem que mandar aquela mensagem. Mas manda o que está no seu coração.
1: Porque se fosse eu falaria mais ou menos assim.
2: Ei, boa noite. Antes de te bloquear, eu só vim te dizer que a partir de hoje pode tocar o terror, fazer o que quiser fazer. 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
0: Não, apaga.

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0: 6:25.
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1: 6:31.
2: Cavalo, touro pula rodado, cachaça boa é nacional e uísque tem que ser importado. Estava lá em Goiás.

0: Fortaleza, hein, safadão!
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3: 6:49.
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2: 6:59.
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2: Sete horas e dois minutos.
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10: Sexta-feira, 10 de julho de 2026, está entrando no ar o nosso Café com Notícias. As informações do Brasil e do mundo agora para você. Com a apresentação de Kleber Salles e com a nossa equipe de rádio jornalismo, você fica por dentro de todos os fatos a partir de agora. Vamos com o nosso primeiro giro de reportagens desta manhã.
6: Uma operação do Ministério Público do Estado do Rio de Janeiro, em parceria com o governo estadual e a Polícia Civil, prendeu pelo menos 6 pessoas investigadas por participação em um esquema de desvio de verbas públicas do IRM, Instituto Rio Metrópole, vinculado à Secretaria Estadual de Governo. As prisões ocorreram nesta quinta-feira em endereços localizados na capital fluminense, em São Gonçalo e em Teresópolis. Entre os detidos estão o presidente do IRM, Davi Perini Vermelho, conhecido como Didê, e o diretor de planejamento do Instituto, Maurício Noplock, apontado como um dos articuladores das fraudes. Ele foi preso em flagrante. Maurício é pai do deputado estadual Alexandre Noplock, do PL. Segundo as autoridades, o parlamentar não é alvo de nenhuma medida judicial ou de investigação relacionada ao caso. Segundo a denúncia, 11 pessoas integrariam o conluio, usando contratos firmados pelo IRM entre 2022 e maio deste ano para desviar recursos públicos. O esquema teria movimentado mais de 86 milhões de reais. Segundo o Ministério Público do Rio de Janeiro, parte dos pagamentos feitos a 2 empresas contratadas pelo Instituto era repassada ao Instituto Bio. Cerca de 4 milhões de reais foram lavados através de uma ONG que fica em Teresópolis, de onde o dinheiro era retirado em espécie. O Procurador-Geral de Justiça do MP, Antônio José Campos Moreira, revela a falta de preocupação de parte dos envolvidos em camuflar o esquema.
11: Há um cuidado com a sofisticação em alguns contratos, em algumas medidas, mas em outras, o desvio de finalidade é evidente, ele aparece sem que haja necessidade de uma investigação aprofundada, de uma devassa em relativo ao fato. Isso é que realmente traz perplexidade, é a falta de pudor, de responsabilidade com que agentes públicos vinham atuando.
6: O governador em exercício do Rio, Ricardo Couto, determinou o encerramento dos contratos investigados, que ainda estavam em vigor. Os denunciados vão responder por lavagem de dinheiro, organização criminosa, corrupção passiva e fraude em licitações e contratos públicos. Da Rádio Nacional no Rio de Janeiro, Tatiana Alves. Depois de quase 5 meses seguidos de aumento, os casos de síndrome respiratória aguda grave começaram a dar sinais de queda no Brasil. A informação está na nova edição do boletim Infogripe da Fiocruz, divulgado nesta quinta-feira. A boa notícia é que o número de internações por doenças respiratórias graves já não cresce no mesmo ritmo, mas os especialistas fazem um alerta. Os casos continuam altos em grande parte do país. Segundo o levantamento, essa melhora está ligada principalmente à redução das internações causadas pelo vírus sincicial respiratório, que afeta muito as crianças, e também pela diminuição dos casos de gripe provocados pelos vírus influenza A e B. Mesmo assim, a situação não é igual em todos os estados. No Amazonas, por exemplo, os pesquisadores observaram um aumento dos casos graves entre idosos. A suspeita é que esse crescimento esteja relacionado ao avanço das internações por Covid-19. Já capitais como Belo Horizonte, Curitiba, Florianópolis e Porto Alegre registraram aumento nos casos de síndrome respiratória aguda grave entre crianças menores de 2 anos. Por isso, a recomendação é não abandonar os cuidados. Os especialistas lembram que medidas simples continuam fazendo diferença, como cobrir a boca e o nariz ao tossir ou espirrar, lavar as mãos com frequência e evitar contato com outras pessoas quando estiver com sintomas de gripe ou resfriado. Eles ainda alertam que, se não for possível ficar em casa, o ideal é usar máscara para ajudar a reduzir a transmissão dos vírus. Da Rádio Nacional no Rio de Janeiro, Tatiana Alves.
12: A vida no Cerro passa devagar. E para que ter pressa, se a história dessa cidade de pouco mais de 20 mil habitantes começou há mais de 300 anos? A historiadora Zara Simões explica que o município do Cerro nasceu da exploração do ouro.
13: Essa região era chamada pelos indígenas de Ibitirruí, que quer dizer Serras dos Morros dos Ventos Frios. Daí veio o nome Cerro. A primeira bateada de ouro, né, o primeiro encontro do ouro, foi feito por uma mulher negra, a Jacinta Siqueira, ela vem da Bahia, e ela vai encontrar 4 vinténs de ouro.
12: Foi em torno do córrego 4 vinténs que a cidade se organizou. Zarinha, como é conhecida por aqui, conta que a chegada dos portugueses na região trouxe diversas tradições lusitanas. Uma delas, a receita do queijo Minas artesanal.
13: A gente tem o queijo, né? Que é uma receita que veio na bagagem dos portugueses e é uma receita, né, que traz o leite cru, o pingo e o nosso queijo, que é muito parecido com o queijo dos ilhéus portugueses, que são daquela região de Açores, Madeira, porque eles usavam o mesmo que se usou aqui no princípio, que é fazer o coalho a partir do bucho do animal. Outra herança muito grande para a gente aqui é dos escravizados. Né? Os africanos deixaram aqui, né? Eles tinham uma força muito grande, a gente vê desde 1716. Né? A gente tem aqui 3 grandes grupos de congado, que são catopês, marujos e caboclos.
12: Após anos de exploração, a produção de ouro diminuiu e a comunidade passou a viver da comercialização dos produtos agrícolas. Tropeiros iam e vinham trazendo as cargas em lombos de burros e mulas. Quem revela é o Marcos Felipe, violeiro local e um apaixonado pela tradição do tropeirismo.
14: O tropeirismo, ele foi pioneiro na época do Império e foi até pouco tempo. Tudo era transportado no Cerro no lombo do muar ou em algumas regiões no lombo do cavalo. No dia 2 de maio nós fizemos a tropiada. A tropiada nós reunimos em torno de 220 muares. Foi uma festa muito bonita, voltada justamente para resgatar a tradição.
12: Montados em jumentos, eles cruzam as ruas do Cerro até o centro histórico, embalados por rezas e cânticos em gratidão a Santa Rita, patrona dos tropeiros. Marcos se orgulha desse modo caipira de ser e viver e que está enraizado na produção de queijo e na cultura local.
14: O modo artesanal de fazer o queijo do Cerro, mas é caipira na raiz. E essa forma de ser caipira na raiz, ela vem justamente pelo cancioneiro caipira. Uma das coisas que me fez gostar da viola, e especialmente da música caipira, é retratar essa versão caipira.

0: com a produção de Cleiton Miranda, música de Marcos Felipe e sonoplastia de José Alves, da TV Brasil, em Brasília, Patrícia Araújo.
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2: 7:12.
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1: Sete horas e 17 minutos.

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2: Estamos de volta com o nosso Café com Notícias. Os destaques, as informações desta sexta-feira você ouve aqui. Vamos para o segundo bloco desta edição.
3: A partir do dia 17 de julho, as propagandas de apostas esportivas vão ter que exibir alertas obrigatórios semelhantes aos de cigarros e bebidas alcoólicas. As mensagens vão dizer, por exemplo, o Ministério da Fazenda adverte: apostar faz você perder dinheiro, ou apostar pode causar dependência, e ainda, aposta não é investimento. As novas regras serão publicadas nesta sexta-feira, segundo informações do Ministério da Fazenda. Elas também proíbem o uso de influenciadores e comentaristas para induzir o público a apostar. Além dos alertas, as campanhas não poderão mais criar senso de urgência, divulgar históricos de premiações como isca ou apresentar as apostas como ganho fácil. O ministro da Fazenda, Dario Durigan, destacou a proibição do uso de comentaristas e influenciadores para induzir o público nas apostas. A regra vale para TV, rádio e internet.
4: Não é lícito que se induza a erro o consumidor, que se induza a erro o potencial apostador, misturando um comentário de alguém que é especialista, alguém que é um comentarista especializado sobre um determinado jogo, sobre um determinado assunto, ele dizendo que a melhor aposta é uma ou o caminho a ser adotado é aquele, portanto, induzindo o consumidor.
3: As campanhas também não podem ser direcionadas a crianças e adolescentes. O governo adotou o tolerância zero com a publicidade que busque atingir esse público. A portaria com as novas normas foi elaborada em conjunto com o Ministério da Justiça e prevê a atuação do Sistema Nacional de Defesa do Consumidor para garantir o cumprimento das regras. Na área financeira, o Ministério da Fazenda já notificou 37 fintechs suspeitas de movimentar recursos de bets ilegais. O governo também apresentou um balanço das ações de fiscalização desde a regulamentação do setor.
4: São 56 mil sites, aplicativos, plataformas derrubadas de bets ilegais no país até hoje. Quase 1000 perfis de influenciadores removidos de redes sociais. Essas informações que as empresas de apostas têm fornecido ao Ministério da Fazenda estão sendo compartilhadas sem o nome ligado de um regime de processo com as demais autoridades e tem permitido a gente deflagrar operações do país de responsabilidade a quem descobre as nossas vendas.
3: Por determinação do Supremo Tribunal Federal, beneficiários do Bolsa Família e do BPC estão proibidos de acessar as plataformas de apostas online. O mesmo vale para devedores que aderirem ao Desenrola. Também estão proibidas as plataformas de mercado preditivo no país. As penalidades para as empresas que descumprirem as regras incluem multa de até 20% do faturamento, suspensão por até 180 dias e, em caso de reincidência grave, a cassação definitiva da autorização para operar no Brasil. Da Rádio Nacional em Brasília, Pedro Lacerda.
5: A atuação de uma grande massa de ar seco deve ampliar as áreas com baixa umidade no país até domingo. O fenômeno se estende desde o interior da região Nordeste até grande parte do Centro-Oeste, além de áreas do interior das regiões Sudeste e Sul. O alerta é do IMET, Instituto Nacional de Meteorologia. A meteorologista do IMET, Cristiane Andrioli, explica que o mês de julho é caracterizado pelo ar mais seco em algumas regiões.
6: O mês de julho, na região central do Brasil, é caracterizado pelo predomínio do tempo seco, com baixa umidade relativa do ar, baixa ocorrência de chuva e elevada amplitude térmica. Então, são manhãs mais frias e tardes mais quentes. E essa massa de ar seco, ela é causada por um movimento na média atmosfera, e é um movimento anticiclônico, que inibe a formação de chuvas. Então, por isso que esse ar tende a ficar mais seco.
5: A recomendação, ressalta a meteorologista, é reforçar a hidratação e evitar exposição ao sol nos horários mais quentes.
6: Os menores índices de umidade são registrados entre 12 e 18 horas, que são os períodos mais quentes do dia, consequentemente com umidade relativa mais baixa. E durante esse período, a recomendação é sempre manter uma boa hidratação, na verdade, ao longo do dia todo, e evitar atividades físicas intensas e exposição prolongada no sol entre 12 e 18 horas.
5: Ainda de acordo com o Instituto, os menores índices de umidade, variando entre 20% e 30%, devem ser registrados em áreas de 14 estados, podendo atingir valores menores. No sul, a quinta-feira terá predomínio de sol e ausência de chuva. A previsão de geada entre o norte do Rio Grande do Sul, Santa Catarina e o centro-sul e leste do Paraná, favorecida pelas baixas temperaturas e pelo tempo seco. Na sexta-feira, áreas de instabilidade avançam sobre a região e provocam pancadas de chuva com trovoadas entre o norte do Rio Grande do Sul e centro-sul de Santa Catarina. Tempo estável no sudeste até sexta-feira, sem previsão de chuva significativa na maior parte da região. Também há chances de geada nas serras próximas à divisa entre São Paulo, Minas Gerais e Rio de Janeiro. No centro-oeste, a baixa umidade passa a abranger praticamente todo o Mato Grosso, além de Goiás, Distrito Federal e Mato Grosso do Sul. A chuva permanece restrita à faixa litorânea do Nordeste. A baixa umidade do ar continua sendo o principal destaque no oeste da Bahia, sul do Maranhão e oeste do Piauí. Entre quinta e sexta-feira, o extremo norte da região norte terá chuvas isoladas, concentradas no Amazonas, Roraima, Pará e Amapá. Nas demais áreas, o tempo segue firme e com umidade abaixo de 30% no sul do Pará e no Tocantins, que está sob aviso de perigo potencial. O período de estiagem exige cuidados tanto com a saúde quanto com a preservação ambiental. De acordo com as autoridades, o ar seco favorece o agravamento de doenças respiratórias, aumenta o desconforto causado pelo ressecamento das vias aéreas, olhos e pele, e ao mesmo tempo eleva o risco de incêndios. Da Rádio Nacional, no Rio de Janeiro, Solimar Luz.
0: A Polícia Federal realiza nesta quinta-feira a Operação Reduto, que investiga um esquema de rachadinhas na Assembleia Legislativa de Rondônia, além de lavagem de dinheiro e fraudes em licitações. Os agentes cumprem 2 mandados de prisão preventiva e 9 de busca e apreensão no município de Ariquemes. Também há buscas na capital, Porto Velho, e em Manaus, no Amazonas. A Justiça determinou o afastamento de 11 servidores públicos e o bloqueio de até R$ 9 milhões em bens, ativos financeiros e criptoativos. A PF já apreendeu maços de dinheiro, relógios de luxo, automóveis e equipamentos eletrônicos. A investigação começou em 2024, após relatórios de inteligência do COAF, o Conselho de Controle de Atividades Financeiras, mostrarem movimentações financeiras suspeitas de uma empresa de Manaus. De acordo com a PF, a associação criminosa atuava em 2 frentes. Uma, fraudando licitações e direcionando contratos públicos em Ariquemes. E outra, desviando recursos da Assembleia Legislativa por meio de rachadinhas na conta de servidores comissionados. A polícia identificou movimentações superiores a R$ 9 milhões, valor incompatível com a capacidade econômica dos investigados. O caso, que apura ainda os crimes de peculato e associação criminosa, conta com apoio da Controladoria Geral da União e do Ministério Público de Rondônia. Da Rádio Nacional em Brasília, Renato Ribeiro.
2: Continue ligado, depois do intervalo estaremos de volta com mais notícias, mais informações para você aqui no nosso Café com Notícias desta manhã de sexta-feira.
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7: 7:27.
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0: Ato. 7:30.
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3: Chegando mais notícias, mais informações para você no terceiro bloco de hoje aqui do nosso Café com Notícias desta manhã.
4: Uma operação contra rachadinhas na Assembleia Legislativa de Rondônia prendeu 2 servidores comissionados e afastou outros 11 nesta quinta-feira. A ação da Polícia Federal mirou suspeitos envolvidos em lavagem de dinheiro, fraudes em licitações e associação criminosa. Foram cumpridos 2 mandados de prisão preventiva e 9 de busca e apreensão no município de Ariquemes, incluindo a prefeitura da cidade. Na capital, Porto Velho, os agentes foram à sede da Assembleia Legislativa e ainda em endereços em Manaus, no Amazonas. A justiça determinou o bloqueio de até R$ 9 milhões em bens, ativos financeiros e criptoativos. A PF apreendeu maços de dinheiro, relógios de luxo, automóveis e equipamentos eletrônicos. A investigação começou em 2024, após relatórios do COAF, o Conselho de Controle de Atividades Financeiras, mostrarem movimentações suspeitas de uma empresa de Manaus. A PF aponta a existência de uma associação criminosa, estruturada em 2 frentes. Uma voltada à fraude em licitações e ao direcionamento de contratos públicos em Ariquemes. Outra dedicada ao desvio de recursos públicos por meio de rachadinha, com uso de contas de servidores comissionados da Assembleia Legislativa do Estado. Foram identificadas movimentações financeiras superiores a R$ 9 milhões, valores incompatíveis com a capacidade econômica dos investigados. Da Rádio Nacional em Brasília, Renato Ribeiro. O Senado aprovou a medida provisória que autoriza o repasse de dinheiro arrecadado com as bets, as apostas esportivas, para o fundo da Polícia Federal. A MP foi aprovada nessa quarta-feira e o texto segue agora para a sanção do presidente Lula. A medida destina 3% dos recursos obtidos pelo governo com as apostas para cobrir gastos de saúde dos servidores da PF. Atualmente, esses valores vão para a Seguridade Social. Mas a mudança será gradual, 1% este ano, 2% em 2027 e 3% a partir de 2028. Além disso, o governo também fica autorizado a repassar até R$ 200 milhões do Tesouro Nacional, ainda em 2026, ao FUNAPOL, o Fundo da Polícia Federal. Da Rádio Nacional em Brasília, Renato Ribeiro.
5: A alíquota de 12% no imposto de exportação sobre o petróleo bruto será mantida por mais 60 dias. A medida, que expirava nesta quinta-feira, foi prorrogada pelo Comitê Executivo de Gestão da Câmara de Comércio Exterior. A decisão acontece em meio à escalada da guerra entre Estados Unidos e Irã. A tensão no Oriente Médio voltou a pressionar o mercado internacional de petróleo com novos ataques que ameaçam a segurança no Estreito de Hormuz, rota por onde passa cerca de 20% da produção mundial de petróleo. De acordo com o Ministério do Desenvolvimento, Indústria, Comércio e Serviços, a manutenção da cobrança é temporária e será reavaliada em 30 dias. O objetivo é preservar o mercado interno e proteger as refinarias brasileiras de um possível desabastecimento de combustíveis. O imposto foi criado em março deste ano para compensar o gasto fiscal com subsídios ao diesel. A alíquota de 12% para óleos brutos de petróleo e minerais bituminosos busca desestimular as exportações e conter os preços no mercado doméstico. A estratégia do governo é utilizar o tributo para equilibrar os efeitos da alta do petróleo ao consumidor brasileiro, enquanto aguarda a evolução do cenário internacional nas próximas semanas. Da Rádio Nacional em Brasília, Pedro Lacerda.
6: Terminam nesta sexta-feira, às 11:59 da noite, no horário de Brasília, as inscrições gratuitas para o ProUni. O programa Universidade para Todos está ofertando mais de 470 mil bolsas de estudo, parciais e integrais, em instituições privadas de ensino superior. A inscrição deve ser feita no portal de acesso único, no site acessounico.mec.gov.br, no campo ProUni. E não é preciso pagar nenhuma taxa, de acordo com o MEC, o Ministério da Educação. Para se inscrever, é necessário ter concluído o ensino médio e participado das edições de 2024 ou de 2025 do Enem, o Exame Nacional do Ensino Médio. Além disso, é preciso ter tirado, no mínimo, 450 pontos na média das 5 provas do exame e não ter zerado a redação. O candidato ainda precisa ter feito todo o ensino médio em escola pública ou como bolsista em instituição privada. Ou pode ter cursado parte desta etapa em escola pública e parte em escola particular. Pessoas com deficiência também podem participar, assim como professores ativos da rede pública de ensino que queiram fazer licenciatura ou pedagogia. De acordo com o MEC, as bolsas integrais são destinadas a candidatos com renda familiar bruta mensal de até um salário mínimo e meio por pessoa. Já as bolsas parciais, que cobrem 50% do valor da mensalidade, são para aqueles que têm renda familiar bruta mensal por pessoa de até 3 salários mínimos. Para professores, não é exigido o limite de renda aplicado aos demais candidatos. O resultado da primeira chamada sai no dia 15 de julho na página do ProUni. Já a segunda chamada vai ser divulgada no dia 5 de agosto. Com informações da Agência Brasil, da Rádio Nacional em Brasília, Oussama El Ghauri.
0: A organização do tradicional Festival de Cinema de Gramado acaba de anunciar a seleção de filmes que concorrem na edição de número 54 do evento, que vai movimentar o município da Serra Gaúcha entre os dias 12 e 22 de agosto. O homenageado deste ano com o troféu Cidade de Gramado, que reconhece personalidades ligadas ao festival, será o ator, roteirista e diretor Marcos Caruso. Na disputa do Kikito, foram escolhidos 6 longas-metragens de ficção. São eles Chorão, Só os Loucos Sabem, de Hugo Prata e Felipe Novaes, que traz a trajetória do vocalista da banda Charlie Brown Jr., a produção cearense Feito Pipa, de Alain de Berton, com Lázaro Ramos e Teca Pereira no elenco, que conta a história de um jovem criado pela avó em conflito com o pai, que não concorda com o sonho dele de se tornar jogador de futebol. Justino, nos Bastidores do Reino, de José Eduardo Belmonte, representando o Distrito Federal, que mostra como um jovem que se torna pastor encontra em uma poderosa igreja neopentecostal a chance de sair da pobreza. Leite em Pó, de Carlos II, uma coprodução Minas, São Paulo e Rio Grande do Norte, que fala sobre um músico obcecado por rock que vê sua vida desabar após uma perda familiar. O Mineiro Nosso Segredo, que tem à frente a diretora e atriz Grace Passot, que foca sobre a fuga do luto em uma família que tenta reconstruir a rotina após uma perda recente. E Pele de Rinoceronte, do Rio de Janeiro, dirigido por Marcelo Maia e encabeçado pela atriz Débora Falabella, no papel de uma repórter de um jornal popular, que ao lado de uma advogada criminalista, vê sua vida mudar após um homicídio que chocou o Brasil e marcou o início do debate sobre o feminicídio. Tanto os longas brasileiros quanto os documentários desta edição do festival tiveram curadoria das atrizes Ana Flávia Cavalcante e Camila Morgado e do jornalista, professor e crítico de cinema Marcos Santuário. Antecipando a abertura oficial do Festival de Gramado, o Educavídeo exibe nos dias 12 e 13 de agosto seus mais recentes trabalhos e apresenta a segunda Mostra Nacional de Cinema Estudantil do Educavídeo, que reúne filmes produzidos por alunos do ensino médio e fundamental, além de incorporar em sua programação a Mostra de Filmes Universitários do Festival de Cinema de Gramado. A abertura do festival em 2026 será no dia 14 de agosto, com a exibição do filme Antártida, de Bruno Safadi, que está fora da competição como o concurso. Tradicional janela de exibição de filmes de realizadores do Rio Grande do Sul, o Prêmio Assembleia Legislativa, apelidado carinhosamente de Gauchão, terá 18 títulos, concorrendo aos troféus e prêmios em dinheiro em 12 categorias. As exibições acontecerão nos dias 15 e 16 de agosto, sempre a partir da 1 da tarde, no Palácio dos Festivais. Os demais conteúdos e homenagens desta edição serão divulgados em coletivas de imprensa no Rio de Janeiro no próximo dia 13 de julho e em São Paulo no dia 16. As atualizações da programação 2026, com outras mostras e homenageados, podem ser acessadas no site festivaldecinemadegramado.com. Da Rádio Nacional em São Luís, Madison Euler.
3: Continue ligado, daqui a pouco estaremos de volta no último bloco do Café com Notícias desta sexta-feira, hoje 10 de julho de 2026.
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7: 7 horas e 41 minutos.
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2: 7:45.
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6: Último bloco do Café com Notícias. A gente continua girando a nossa equipe de radiojornalismo para deixar você muito bem informado.
7: Os pré-candidatos às eleições de 2026 têm ainda 10 dias para fazer a chamada propaganda intrapartidária, de acordo com o calendário do TSE, o Tribunal Superior Eleitoral. O período, que termina em 19 de julho, é usado para convencer os filiados dos partidos ou da federação partidária a escolherem os nomes que vão disputar os cargos disponíveis nas eleições 2026. A campanha intrapartidária não permite o uso de rádio, televisão e outdoors. Além disso, todo o material utilizado deve ser retirado logo após as convenções partidárias, que acontecem de 20 de julho a 5 de agosto. Nesse período, os partidos precisam formalizar eventuais coligações partidárias e devem bater o martelo sobre os candidatos definitivos que vão disputar as eleições. O registro oficial das candidaturas deve ser apresentado à Justiça Eleitoral até o dia 15 de agosto. No dia seguinte, em 16 de agosto, começa oficialmente nas ruas e na internet a campanha eleitoral voltada aos eleitores. Já a propaganda eleitoral gratuita no rádio e na televisão tem início no dia 28 de agosto e vai até 1º de outubro. O primeiro turno das eleições vai ser realizado no domingo, 4 de outubro, das 8 horas da manhã às 5 horas da tarde, no horário de Brasília. Já nos locais onde houver o segundo turno, a votação acontece no dia 25 de outubro. Os eleitores vão escolher presidente da República, governadores, senadores, deputados federais e deputados estaduais e distritais, no caso do Distrito Federal. Da Rádio Nacional em Brasília, Oussama El Ghauri.
8: Um dos projetos multiculturais mais tradicionais do país, o Festival de Inverno de Garanhuns, Pernambuco, começa nesta quinta-feira, sua edição de número 34. A programação, totalmente gratuita, seguirá até o dia 26 de julho, nos mais de 20 polos espalhados pela cidade, com dezenas de shows, apresentações de dança, teatro, circo, eventos literários, gastronômicos, manifestações da cultura popular, oficinas, exposições e mostra de cinema. O homenageado deste ano é o cantor e compositor Alceu Valença, que acaba de completar 80 anos. Segundo a organização, a escolha reconhece a trajetória de um dos mais importantes artistas, oficinas, exposições e mostra de cinema. O homenageado deste ano é o cantor e compositor Alceu Valença, que acaba de completar 80 anos.

0: Santos e a referência do brega romântico e da seresta, o potiguar Zezo. Durante 18 dias, grandes nomes da música brasileira se apresentarão no palco principal em noites temáticas que passeiam por diversos ritmos e estilos, como forró, pop, rock, samba, brega, rap e trap. Entre os artistas convidados que encabeçam a programação em cada um desses gêneros estão Alcione, Hungria, Dela Cruz, Os Paralamas do Sucesso, Cheiro de Amor, Tribo de Já e Roupa Nova. No segmento das artes cênicas, o Teatro do Sesc terá espetáculos do dia 10 a 26 de julho. A programação contará com produções de todo o Brasil, entre elas Terapia, estrelado por Marcelo Serrado e Guilherme Rocha, que abre a temporada teatral do festival, além de Calbi, Uma Paixão, protagonizado por Diogo Vilela, Choquei, Procurando Sinais de Vida Inteligente, com Daniele Vinitz, André Gonçalves e Bruna Grifal dividem o palco em O Dia Seguinte, Bruno Garcia protagonizando o espetáculo O Que a Cena Quer e Eduardo Moscovis trazendo a peça O Motociclista no Globo da Morte. Outro destaque para o público são os cortejos que saem do Relógio das Flores nas tardes de sábado e domingo e que serão comandados por grupos como Boi da Macuca, Bloco da Saudade, a Orquestra Henrique Dias, a Troça Carnavalesca Mista Morena Tropicana da Ribeira, o Bloco das Flores e Vassourinhas de Olinda. A programação dia a dia de todos os polos está disponível no site fig.com.br. Da Rádio Nacional em São Luís, Madison Euler. Ainda dentro dos festejos do Dia da Independência do Brasil na Bahia, celebrado em 2 de julho, o Pelourinho realiza na manhã desta sexta-feira o cortejo e cerimonial pelos caminhos da independência. O evento, que chega à sua terceira edição, terá concentração a partir das 9 da manhã no Largo Quincas Berro d'Água, no Pelourinho. Com o tema Resistência e Liberdade, que florescem pelos caminhos da independência, um grito coletivo, o cortejo sairá a partir das 10 da manhã e contará com 15 alas temáticas femininas, cada uma com uma expressão artística. A ideia é contribuir com o debate sobre pautas atuais da sociedade, como o combate ao feminicídio, a violência contra a mulher e a intolerância religiosa. A ação cultural contará também com oficinas, exposição fotográfica e shows culturais após o encerramento do cortejo. A exposição fotográfica Mulheres e o Tempo apresenta os registros de mulheres idosas e busca destacar, através de suas trajetórias, reflexões sobre envelhecimento ativo, inclusão social, participação em atividades culturais e fortalecimento da cidadania por meio da arte, além da contribuição de cada uma delas para a construção da memória social e cultural da Bahia. São 21 painéis que retratam mulheres negras idosas em sua participação nas atividades culturais do cerimonial e cortejo da independência. As apresentações culturais começam a partir do meio-dia e meia, com participação da charanga do Bira e do samba de farofa. Mais detalhes sobre a programação, que é totalmente gratuita, estão disponíveis no Instagram da Central Black Entretenimento, @central_black, que organiza o evento. Da Rádio Nacional em São Luís, Madison Euler.
1: A Copa do Mundo 2026 está chegando ao fim, mas as doações de sangue não podem parar. Com o objetivo de incentivar as coletas durante o torneio, o Instituto Estadual de Hematologia do Rio de Janeiro está promovendo a campanha Dê o Sangue na Corrida pelo Pódio. A ação, que dura até o dia 17 de julho, vai acontecer de forma simultânea nos 4 hemocentros administrados pela Secretaria de Saúde de Estado, localizados no Centro Carioca e nos municípios de Santo Antônio de Pádua, Teresópolis e Duque de Caxias. Inspirada na mobilização Hemocentros Unidos, um esforço coletivo entre hemocentros brasileiros que visa fortalecer a hemorrede nacional, a campanha busca reverter a queda de 43% das doações registrada durante a realização dessa Copa do Mundo. Segundo o Instituto, quedas como essa são historicamente comuns durante a realização do evento esportivo. Um dos motivos é a mudança nas rotinas dos doadores e o aparecimento de doenças sazonais. A campanha reforça que uma coleta pode salvar até 4 vidas. Vale lembrar

0: para isso é necessário ter entre 16 e 69 anos de idade, sendo que menores de idade devem estar acompanhados dos responsáveis e devidamente autorizados. O diretor-geral do Hemorrio, Luiz Amorim, explica alguns dos pré-requisitos básicos para a doação.
1: Precisa pesar mais de 50 quilos e tem que estar em boas condições de saúde e munido de uma carteira de identidade oficial com foto. Pode ser um documento digital, desde que ele seja oficial. Não pode ser cópia. Pessoas com mais de 60 anos não podem doar até 69, até o limite de 69. Porém, se nunca doou sangue antes dos 60, não pode começar a doar depois que fizer 60.
0: Apesar do jejum ser dispensável, também não se deve comer alimentos gordurosos durante 3 horas antes da doação, nem consumir bebidas alcoólicas por 12 horas antes da doação. Além da coleta, a campanha conta com uma programação especial. No Polo do Centro, estudantes de medicina promovem um quiz com curiosidades sobre a Copa do Mundo, enquanto uma ativação com equipamento de filmagem em órbita 360 graus registra o momento dos participantes. Para mais informações sobre as coletas, acesse o site do Hemorrio. Sob supervisão de Samia Mendes, da Rádio Nacional do Rio de Janeiro, João Barbosa.
2: Termina aqui a edição do Café com Notícias desta sexta-feira. Com a apresentação e a produção de Kleber Salles, o Café com Notícias volta na segunda. Um grande abraço para todo mundo, fique com Deus, um ótimo fim de semana.
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4: 7:55.
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4: Sete horas e 58 minutos.
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4: Sete horas e 59 minutos.
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4: A música amanheceu mais triste nesta quinta-feira, com a notícia do falecimento da icônica cantora Bonnie Tyler. Aos 75 anos, a estrela galesa, eternizada por hits como Total Eclipse of the Heart e Holding Out for a Hero, deixou um legado inconfundível na história do pop e do rock. A informação foi confirmada e rapidamente se espalhou pelas redes sociais, com fãs e celebridades prestando homenagens à artista que marcou gerações com sua voz rouca e potente. Bonnie Tyler havia sido internada em maio, passando por uma cirurgia de emergência e sendo colocada em coma induzido, mas infelizmente não resistiu. Seu talento e carisma a levaram a palcos do mundo todo e sua partida deixou uma lacuna imensa no cenário musical. Nossos corações estão com a família e amigos de Bonnie Tyler neste momento de profunda dor.
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5: 8 horas e 7 minutos.
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6: Bom dia!
7: Bom dia, bom dia, bom dia! Tudo beleza por aí? Ah, que coisa boa, né? Eu sou Kleber Salles, tô chegando na área, tô chegando aqui no seu Manhã Mais Que Demais desta sexta-feira. Sextou, minha gente! Hoje é sexta-feira. É o melhor dia da semana, né? Fala a verdade, hein? É um dia gostoso e eu espero que você possa curtir essa sexta-feira. Feira bem animado, bem pra cima, né? É que seja realmente um dia bacana pra você e a nossa manhã. Eu tenho certeza que aqui na nossa manhã vai ser muito mais especial, hein? Nessas próximas duas horas, Manhã Mais Que Demais, trazendo aí os principais hits nacionais e internacionais, o melhor dos hits sertanejos, né? O melhor da música pop, você curte aqui no nosso Manhã Mais Que Demais. Hoje é 10 de julho de 2026, né? É o dia do Engenheiro de Minas, Dia Mundial da Lei. Ó, então vamos obedecer a lei, hein? As leis aí, sejam elas quais forem, né? Dia também da Saúde Ocular. Ah, e dia de uma coisa deliciosa, rapaz. Dia de algo que, olha, eu tenho certeza que você gosta, viu? Eu nunca vi alguém falar que não gosta. É dia da pizza! Eita, nós, dia da pizza! Alô, produção, hoje é sexta-feira, olha aí, alô, pessoal da rádio, eu quero pizza, hein? Eu quero pizza hoje no dia da pizza. Vamos sair pra comer uma pizza hoje? Já vou combinar com a turma da rádio aqui pra gente, né? Já comemorar o dia da pizza.
8: Você sabe que eu nunca escondi nada.
7: Ana Castela!

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A Second to Midnight com Kylie Minogue, Ears and Ears, aqui no nosso Manhã Mais Que Demais. Teve o Gustavo Lima com Vagabundo. É, dizem que todo homem é vagabundo, mas eu não sou. É. Muito bem, vamos nessa, né? Esse é o Manhã Mais Que Demais nesta super sexta-feira. Grande abraço para você que tá aí no trânsito ouvindo a gente, né? Tá curtindo a programação aí na pegada, na correria. Tudo de bom, hein, para você. Agora tem Vitor Clay.

0: Zé Neto e Cristiano, deu moral no nosso Manhã Mais, que demais, fechando a primeira sequência, hein? Primeiro bloco da nossa manhã, teve também o som do Eduardo Costa com Sapequinha, forrozinho aí, bem arretado, né? Bom, a gente vai pro intervalo agora, daqui a pouco tem mais, hein? Depois do intervalinho tem mais música pra você nesta sexta-feira. Grande abraço pra todo mundo que tá curtindo aqui o nosso Manhã Mais Que Demais. Você que tá em casa, no trabalho, no carro, obrigado aí pela sintonia, viu? Vamos juntos, já já eu volto.
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2: 8:31.
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13: E por falar em Bonnie Tyler, a triste notícia de sua partida trouxe à tona uma lembrança especial para os fãs brasileiros: o dueto icônico da cantora com nosso querido Fábio Júnior. Há exatos 40 anos, em 1986, os dois astros uniram suas vozes em uma parceria que marcou época. A música Sem Limites para Sonhar, versão em português de Reaching for the Infinite Heart, foi um verdadeiro estouro nas rádios e na TV, com um clipe que fez o Brasil vibrar. A gravadora CBS, que contava com os dois artistas em seu elenco, foi a responsável por essa união de talentos que se tornou um clássico. É um momento de nostalgia e emoção para relembrar essa colaboração, que mostrou a força da música e a capacidade de unir culturas através de grandes vozes. Uma homenagem póstuma que celebra a grandiosidade de Bonnie Tyler e a genialidade de Fábio Júnior.
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2: 8:36.
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0: É isso aí, Manhã Mais Que Demais na sua rádio, com muitas atrações musicais pra você, né? Muita coisa boa aqui na nossa playlist de sucessos nesta manhã, viu? Grande abraço aí pra toda a turma, né? Curtindo aqui a nossa manhã de sexta-feira. Agora tem o Traia Véia, resgatando aí esse grande sucesso, que foi inclusive do Roupa Nova, né? Que foi lançado primeiro pelo Roupa Nova, Os Corações Não São Iguais. Bora curtir, hein? Aumenta aí o volume, porque aqui no nosso Manhã Mais Que Demais,
8: Dudu Borges,
0: a gente fala de amor também, né?

0: meu Deus, ô! Que isso?
1: Obrigado.
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Alana Macedo, Reinaldo, Reinaldo, versão daquele clássico do Crowdhouser, né? Do Don't Dream Is Over, é, Crowded House. Bacana demais essa música, a versão original, né? É, internacional, muito bacana. E o forrozinho ficou bom também, viu? Teve Claudinho Buchecha também com Fico Assim Sem Você. Lembra quando saiu essa música? Foi logo depois, infelizmente, né, da fatalidade aí com o Claudinho, né? Essa música parecia até uma despedida, né, do Claudinho, né, gente? Infelizmente. Agora tem John Summit, Isla, Where You Are.

0: Jorge Mateus, Dói, fechando aqui mais uma sequência do nosso Manhã Mais Que Demais. Ó, vou pro intervalo, intervalinho aqui é rapidinho, viu? E daqui a pouco a gente volta na nossa manhã de sexta-feira. Não sai daí, continua com a gente, porque no Manhã Mais Que Demais é sucesso a toda hora, hein? É sucesso a todo momento. A gente volta já já, hein?
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2: 9:02.
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1: Nove horas e sete minutos.
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4: 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Muito bem, é o nosso Manhã Mais Que Demais na sua sexta-feira. Vamos seguindo em frente com muita música, muito sucesso, né? Pra galera que tá aí com a gente, você que tá chegando agora também, seja muito bem-vindo. A gente tem ainda mais uma hora de Manhã Mais Que Demais por aqui. E você vai curtir Felipe Ferrari e Traia Véia, Hillary com Praia Records, ela é dela, que mais? A Simone Mendes, né? Vai marcar presença por aqui, mas a gente começa com Luan Santana.
5: Luan Santana e Léo Foguete.
4: E Léo Foguete, isso aí, Luan Santana, obrigado, viu? Obrigado, Luan Santana. Terceiro bloco do Manhã Mais Que Demais começando.

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0: esse o segredo.
1: Simone Mendes aqui no nosso Manhã Mais Que Demais Fugitivos. É, dois fugitivos, aliás, né? Dois, são dois, Kleber Salles, são dois, viu? É, aqui na nossa sexta-feira. Vamos seguindo em frente, tem mais música chegando aqui na nossa manhã. Um abração aí pra galera que tá no trânsito, os motoristas de aplicativos aí, curtindo o nosso programa, seus passageiros aí, galera que tá entrando, tá saindo aí dos veículos e tá ouvindo a gente. Obrigado, viu, pela audiência. Pessoal que tá rodando a cidade aí ao som do nosso Manhã Mais Que Demais. Tem Diego e Victor Hugo agora.

0: Grupo Menos é Mais, é a mais nova sensação do pagode aí, né? Do novo pagode. E com a participação da Anitta na nossa manhã de sexta-feira, 1%. Fechando muito bem o nosso terceiro bloco aqui do Manhã Mais Que Demais. Daqui a pouquinho tem mais músicas. Depois do intervalinho, vamos com o quarto e último bloco de hoje, trazendo pra você sabe quem? Vitinho Imperador. Já já, hein? Fica ligado!
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3: 9h34.
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8: Nove horas e 39 minutos.
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12: 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É a festa no seu rádio, hein? O nosso Manhã Mais Que Demais nesta super sexta-feira. E vamos seguindo em frente por aqui porque tem muito mais música chegando, muito mais sucessos para você que se liga aqui na nossa manhã, né? Agora tem o som do Vitinho Imperador. Eu me apaixonei. Na sequência, o Shawn Mendes, namorado da Bruna Marquezine, né? É, com When You're Gone e Sandy Júnior, com você, pra gente matar a saudade também aí dessa dupla que marcou época, né? E a gente vai seguindo com essa manhã especial de sexta-feira aqui, hein? Simbora! Bora dançar aqui com Vitinho Imperador.
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0: Obrigada. Agora tem eles também, né, gente? Obrigada, gente. Oi, gente! Boa noite pra vocês. Tudo bem?
1: Tá ótimo. Boa noite, São Paulo! Demais estar aqui com vocês, viu, gente?
0: Vocês não imaginam o prazer, a felicidade que é pra gente estar aqui nesse palco, nesse show que foi feito pra vocês.
1: A gente só espera que vocês gostem.
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Simone Mendes, do nosso Manhã Mais Que Demais, me ama ou me larga? Porque o negócio é assim, né? Tem que decidir, ou se ama ou se larga, né? É, rapaz, senão fica em cima do muro e não decide, aí uma hora quer uma coisa, outra hora quer outra, aí complica o negócio, né, rapaz? Complica o negócio. Agora tá chegando o Thierry, no nosso Manhã Mais Que Demais, Thierry... J Skinny e Seresta do Rasta. É, super som aí, costura, né? Super, super pisadinha aí pra gente curtir e dançar junto. Arrocha, arrocha, arrocha. Só pra você ir pra fazer o espetáculo das duas, mas é que você não gosta, pelo amor de Deus.

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3: 9:59.
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5: A Polícia Federal deflagrou a 10ª fase da Operação Compliance Zero para investigar uma suposta atuação coordenada em redes sociais com o objetivo de prejudicar a credibilidade do Banco Central. A ação foi autorizada pelo ministro André Mendonça, do Supremo Tribunal Federal, e cumpriu mandados de busca e apreensão em Brasília. Entre os alvos está o empresário Tiago Miranda, dono da agência MIT, apontado pela investigação como um dos responsáveis por organizar campanhas digitais relacionadas ao caso. Segundo a investigação, a ofensiva faria parte de uma estrutura ligada ao ex-banqueiro Daniel Vorcaro, que também é investigado em outras fases da Operação Compliance Zero. A PF apura suspeitas de desinformação, intimidação de jornalistas, monitoramento ilegal de pessoas ligadas a autoridades públicas e tentativas de interferir em investigações criminais. Até o momento, os investigados poderão apresentar suas defesas no decorrer do processo, enquanto as apurações seguem em andamento.

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3: O mundo da música amanheceu mais triste nesta quinta-feira, com a notícia do falecimento da icônica cantora Bonnie Tyler. Aos 75 anos, a estrela galesa, eternizada por hits como Total Eclipse of the Heart e Holding Out for a Hero, deixou um legado inconfundível na história do pop e do rock. A informação foi confirmada e rapidamente se espalhou pelas redes sociais, com fãs e celebridades prestando homenagens à artista que marcou gerações com sua voz rouca e potente. Bonnie Tyler havia sido internada em maio, passando por uma cirurgia de emergência e sendo colocada em coma induzido, mas infelizmente não resistiu. Seu talento e carisma a levaram a palcos do mundo todo, e sua partida deixa uma lacuna imensa no cenário musical. Nossos corações estão com a família e amigos de Bonnie Tyler neste momento de profunda

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3: Falar em Bonnie Tyler, a triste notícia de sua partida trouxe à tona uma lembrança especial para os fãs brasileiros, o dueto icônico da cantora com nosso querido Fábio Júnior. Há exatos 40 anos, em 1986, os dois astros uniram suas vozes em uma parceria que marcou a época. A música Sem Limites para Sonhar, versão em português de Reaching for the Infinite Heart, foi um verdadeiro estouro nas rádios e na TV, com um clipe que fez o Brasil vibrar. A gravadora CBS, que contava com os dois artistas em seu elenco, foi a responsável por essa união de talentos que se tornou um clássico. É um momento de nostalgia e emoção para relembrar essa colaboração, que mostrou a força da música e a capacidade de unir culturas através de grandes vozes. Uma homenagem póstuma que celebra a grandiosidade de Bonnie Tyler e a genialidade de Fábio Júnior.
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6: 10 horas e 36 minutos.
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0: 10:59.
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3: Mais uma triste notícia abala o mundo das celebridades nesta quinta-feira. O ator Edward Boggs nos deixou aos 49 anos. A notícia pegou muitos de surpresa e gerou comoção entre colegas de profissão e fãs. Com uma carreira sólida na atuação e também na direção, Edward Boggs integrou o elenco de diversas produções de sucesso da TV Globo, como a série Sandy and Junior, a novela Malhação e Esplendor. Seu talento e versatilidade eram marcas registradas em seus trabalhos. A comunidade artística lamenta a perda de um profissional tão dedicado e querido. Nossos sentimentos à família e amigos de Edward Boggs neste momento de dor e despedida.
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4: 11 horas e 5 minutos.
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0: 11h26.
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3: A influenciadora Virgínia Fonseca tá novamente no centro das atenções, mas dessa vez por um motivo que gerou um alerta sério. Após a Musa Fitness realizar e recomendar a soroterapia, o Conselho Regional de Medicina do Estado de Goiás, o CREMEGO, emitiu um comunicado alertando sobre os riscos do uso sem controle desse procedimento. Segundo o CREMEGO, a terapia endovenosa de vitaminas e minerais, popularmente conhecida como soroterapia, não possui evidência científica que comprove sua eficácia e segurança. A preocupação do órgão é com a popularização do método sem o devido acompanhamento médico e critérios rigorosos. A saúde em primeiro lugar, não é mesmo, meus amores? Fica um alerta para todos ficarem de olho e sempre buscarem orientação profissional antes de aderir a qualquer procedimento estético ou de saúde.
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4: 11 horas e 33 minutos.
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1: Seis e cinco.

0: 11h58.
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0: 11h59.
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2: Meio-dia e 6 minutos.
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0: 12:28.
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2: A Hora do Consumidor chegando para responder aqui a pergunta do Paulo, né, de Itabuna, na Bahia. Ele comprou uma passagem de ônibus e a empresa cancelou a viagem em cima da hora. Ele pergunta: quais são os meus direitos? Olha, Paulo, quando um serviço contratado não é prestado como combinado, o consumidor está protegido pelo artigo 20 do Código de Defesa do Consumidor, viu? A empresa deve oferecer uma solução adequada, como reacomodação em outro horário ou a devolução do valor pago. Se o cancelamento causar prejuízos, o consumidor também poderá buscar a reparação dos danos, tá bom? Fica aí a nossa dica para você, meu amigo. Eu sou Kleber Salles, vou ficando por aqui e volto na próxima edição do quadro A Hora do Consumidor. Grande abraço!
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3: Oba! Já estamos de volta com mais um bloco do nosso Novelizando desta sexta-feira, dia 10. E agora eu trago o resumo da novela Coração Acelerado, a novela das sete. Nayane se sente excluída com a condução de Ronei sobre a divulgação do Cruzeiro. Ronei anuncia que João Raul fará a abertura do show de Agrado e Eduarda. Nora aconselha João Raul sobre Agrado. Zilá negocia a recontratação de Rosalva e Leucádia. João Raul faz uma nova tatuagem e Valmir acredita que é uma homenagem a Agrado. E Sinara indica um chá para Nayane sabotar a dupla Agrado e Eduarda durante o Cruzeiro. Jesus, vai pegar fogo, hein? E esse foi o resumo de hoje de Coração Acelerado, a novela das sete da Globo. Daqui a pouco eu volto com tudo que vai rolar em Quem Ama Cuida. Segura!
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4: Meio-dia e 36 minutos.
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0: 12:57.
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3: 12:59.
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4: 13 horas e 5 minutos.
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0: 13 horas e 19 minutos.
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0: 13:31.
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2: Um homem foi preso em Francisco Beltrão, no Paraná, após ser identificado como o pai que apareceu em imagens de câmeras de segurança chutando o rosto da própria filha, de apenas 3 anos. Em depoimento à Polícia Civil, ele confessou a agressão e disse que agiu por causa do choro da criança, embora tenha afirmado não se lembrar de todos os detalhes do episódio. A menina passou por exame de lesão corporal e o laudo pericial ainda é aguardado. A Polícia Civil também solicitou medidas protetivas para a criança, o irmão e a mãe, enquanto o conselho tutelar acompanha o caso. As investigações continuam para apurar todas as circunstâncias da agressão e definir as responsabilidades do suspeito.

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2: 13 horas e 37 minutos.
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1: E vai lá.
2: Eu acho que eu vi o Pepolho passando por ali, ó.
3: É, não, meu bem,
4: Pepolho.
3: Pepolho tava aqui.
2: Esse Pepolho tá de olho na mulherada.

0: 13:51.
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0: 13h58.
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0: 13h59.
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2: 14 horas e 1 minuto.
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9: Boa tarde.
10: Muito boa tarde pra você. Sexta-feira chegou, finalzão de semana. Como que você está? Tudo bem? Muito prazer, eu sou o Johnny Silva. Hoje 10 de julho de 2026. Tá começando por aqui mais uma tarde mais que demais, com muita música boa pra você. Vamos juntinhos, né? Curtindo muito. Muito bem, essa sexta-feira, esse finalzão de semana, por aqui você vai curtir o sertanejo, o pagode, o pop nacional, o pop internacional, o dance, ao funk, tudo isso você vai curtir numa paulada só aqui nessa sexta-feira, tá certo? Tá começando mais uma tarde mais que demais. Eu quero a sua participação através das redes sociais, do nosso WhatsApp. Vamos juntos e vamos começar muito bem. É o Zé Neto e Cristiano chegando por aqui, pulando o muro.
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0: Boa noite, Uberlândia! Faz barulho aí, Uberlândia, que eu quero ouvir!
1: Que coisa linda, galera!
0: Obrigado!
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você curtindo a sexta-feira mais que especial. Tá aí Majestic com a participação do Boni. Passou por aqui também Diego e Victor Hugo Tubarões. Ah, que maravilha. É sempre muito bom ter você aqui participando com a gente. Tá chegando uma moda bacana aqui, ó. É o Danilo e o Davi. Tive que bater palma. Eita, mas e aí, hein? Segue participando com a gente.

0: você curtindo a nossa tarde mais que demais. É o Zé Felipe, meu grito de amor. Passou por aqui também o Cidade Negra. Ah, e vamos para um breve intervalo, mas já já eu volto trazendo muito mais pra você.
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2: 14 horas e 24 minutos.
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0: 14:28.
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3: Chegando por aqui na nossa tarde, Hugo e Guilherme, com a participação de Wesley Safadão, Mentirosa, vem com a gente, é a nossa tarde mais que demais, trazendo só as melhores músicas para você com os maiores artistas aqui na nossa rádio.

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1: Demorou. Falei pra você que ele vinha, Fernando, aí.

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0: pessoal.
1: Que sexta-feira gostosa essa, finalzão de semana, você curtindo por aqui, Caôs de Alguém com Felipe Rodrigo. E antes você ouviu também Sai da Minha Aba com Só Pra Contrariar. Continuamos por aqui, segue participando com a gente, chegando o Álvaro Soler.

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1: Você curtindo Breno e Matheus aqui na nossa Tarde Mais Que Demais. Falar nisso, ó, eles estão descendo pro ABC, viu? Um abraço aí pra toda a galera do Volante Grande, também dos Volantes Pequenos, sempre dando moralzão aqui pra nossa rádio. Já já eu volto trazendo mais.
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3: 14 horas e 48 minutos.
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0: 14h52.
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1: Obrigado, meu irmão.
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você tem aí uma sexta-feira incrível, né? Sexta-feira gostosa, essa tarde tá maravilhosa. Você curtindo aqui, vai lá com Maiara e Maraíza. Continuamos por aqui com uma super sequência. Tá chegando o Henrique e Juliano, a maior saudade.

0: ouvindo Hugo e Guilherme com Maiara e Maraísa, o meu coração em suas mãos. Antes você curtiu aqui nessa sequência o Zezé de Camargo e Luciano. Vou para um breve intervalo, mas já eu volto trazendo mais pra você aqui na nossa tarde.
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2: 15 horas e 17 minutos.
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1: 15 horas e 23 minutos.
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5: Opa, cadê eu? Quem vai contar pra gente aqui é o Cleiton e Romário, aqui na nossa Tarde Mais Que Demais.
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agitando a nossa tarde, o Sorriso Maroto com o Ferrugem. Passou por aqui também o Pablo. Há uma super sequência que você curtiu aqui, tudo combinando com o nosso finalzão de semana. Tá chegando por aqui a Fiorella. É isso aí, ó. Faz um favorzão. Eu quero pedir o mesmo pra você, tá bom? Pra você ficar juntinho com a gente, sempre, sempre coladinho aqui na melhor rádio do Brasil.

0: Israel e Rodolfo, arruma um bom. É você curtindo a nossa tarde mais que demais. Estamos ficando por aqui hoje, tá bom? Nessa sexta-feira, quero agradecer você que ficou coladinho com a gente, participando aqui da nossa programação, tá bom? Mas a nossa tarde mais que demais volta aí na edição especial de finalzão de semana. Espero pela sua sintonia, pela sua audiência sempre, tá? Ó, não saia daí porque tá chegando a programação feita pra você. Até lá, se Deus quiser, um ótimo final de semana, um ótimo restante de sexta-feira e tudo de bom. Fique sempre com a gente aqui. Tchau, tchau!
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2: 15 horas e 47 minutos.
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5: O sertanejo voltou a ocupar a primeira posição entre as músicas mais ouvidas no Brasil no primeiro semestre de 2026, de acordo com o levantamento da ProMúsica Brasil. O ranking considera as reproduções registradas entre janeiro e junho nas principais plataformas de streaming do país. A música Eu Te Seguro, ao vivo, de Panda e MJ Records, lidera a lista, seguida por Jet Ski, de Pedro Sampaio, MC Menocá e Melody. O levantamento destaca a força da produção nacional, com 96% das faixas mais reproduzidas sendo de artistas brasileiros. Entre os artistas com maior número de músicas no ranking das 50 mais executadas estão Panda, Grupo Menos é Mais, MC Menocá, DJ Japa NK, Henrique e Juliano, Murilo Huff e Pedro Sampaio, reforçando a relevância do gênero no mercado musical.
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1: Vira lucro. 15 horas e 54 minutos.

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0: Bem-vindos de volta ao Show da Tarde. Você sabe, né? E tem muita música boa aqui na nossa programação. Estamos aqui para tornar a sua tarde ainda mais especial. Vamos nessa!
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2: Essa música é pra galera que tem a bunda mole. Bem...

0: É agachadinho que eu gosto.
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0: Messi, Cristiano! Rapaz!
1: Obrigado, linda! Deus te abençoe.
0: Meu Deus, que felicidade estar aqui de novo com vocês.

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0: 16 horas e 21 minutos.
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0: 16h27.
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2: Estamos de volta aqui com mais uma seleção musical do seu show da tarde. Olha, prepare-se porque essa seleção promete. Você vai cantar, você vai dançar, você vai se divertir ao som dos hits aí do momento, hein?

0: Henrique e Juliano,
1: que delícia,
2: obrigado,
1: moçada.
2: Que Deus abençoe.
1: Super, sempre. Super energia vocês aqui, obrigado.
2: Imagina, obrigado.
1: Obrigado a vocês. Henrique e Juliano.
2: Parabéns pela banda, parabéns pela produção. Obrigado, que Deus abençoe a todos nós nessa noite.

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0: mais amor. Que delícia!
1: Basta uma bucatra, é!
0: Que Deus abençoe a todos vocês, meus amores. Gatinha! Valeu, rapaziada. Meninas, um beijinho na boca, tá?
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0: 16:56.
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0: Estamos de volta aqui com mais uma seleção musical do seu show da tarde. Olha, prepare-se porque essa seleção promete. Você vai cantar, você vai dançar, você vai se divertir ao som dos hits aí do momento, hein?
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1: Eu vou cantar uma música que eu gosto pra caramba.

0: Que delícia! Senta!
1: 17 horas e 46 minutos.
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4: O sertanejo voltou a ocupar a primeira posição entre as músicas mais ouvidas no Brasil no primeiro semestre de 2026, de acordo com um levantamento da ProMúsica Brasil. O ranking considera as reproduções registradas entre janeiro e junho nas principais plataformas de streaming do país. A música Eu Te Seguro, ao vivo, de Panda e MJ Records, lidera a lista, seguida por Jet Ski, de Pedro Sampaio, MC Menocá e Melody. O levantamento destaca a força da produção nacional, com 96% das faixas mais reproduzidas sendo de artistas brasileiros. Entre os artistas com maior número de músicas no ranking das 50 mais executadas estão Panda, Grupo Menos é Mais, MC Menocá, DJ Japa NK, Henrique e Juliano, Murilo Huff e Pedro Sampaio, reforçando a relevância do gênero no mercado musical.
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1: Vira lucro. 17 horas e 53 minutos.

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0: De volta ao Show da Tarde. Você sabe, né? E tem muita música boa aqui na nossa programação. Estamos aqui para tornar a sua tarde ainda mais especial. Vamos nessa!
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2: Essa música é pra galera que tem a junta mole.

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1: Dezoito horas e dois minutos.
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1: Outono. 18 horas e 28 minutos.
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2: Ótima sexta-feira, hoje 10 de julho de 2026, a gente começa mais uma edição do quadro A Hora do Consumidor, respondendo a pergunta da Viviane, de Arapongas, no Paraná. Ela comprou um armário planejado e ele foi instalado com várias portas desalinhadas. A empresa diz que isso é normal. E agora? Ela pergunta, né? Olha, Viviane, você tem direito a um serviço executado com qualidade, viu? O artigo 20 do Código de Defesa do Consumidor determina que quando o serviço apresenta defeitos, o consumidor pode exigir que ele seja refeito sem custo, pedir abatimento no preço ou até solicitar a devolução do valor pago, dependendo do caso, tá certo? Obrigado aí pela sua participação. Esse foi o nosso quadro A Hora do Consumidor. Daqui a pouco a gente volta com mais informações para você, mais esclarecimentos no caso, né? Para você, nosso ouvinte do rádio.
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3: 18h35.
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1: 18:59.
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1: 19 horas e 4 minutos.
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0: 19h29.
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0: 19h32.
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0: 19h57.
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0: 19h59.
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1: 20 horas e 2 minutos.
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0: 20h14.
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0: 20h28.
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0: 20h33.
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0: 20h57.
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0: 20h59.
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